0: Isso não.
1: Não.
0: Não tem saco nem nem.
1: Tu te gita?
0: Ah, hazir, hazir, hazir. Isso não é nada aí, mano, não é?
1: Isso é bari mais que mano, não sei. Eu tenho que dar um jeito para tu, ou tá com alguma coisa para me tirar do teu. Malandro, tu não tá com isso, não é?